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4: São 2 horas no coração do Alentejo. 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

0: 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São 3 horas. No coração do Alentejo. 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
3: 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São 4 horas. 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
3: 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São 5 horas. 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
3: 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São 6 horas. 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
7: 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São 7 horas. 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

0: Bom dia, seja bem-vindo a esta edição informativa na Rádio Vidigueira, quinta-feira, 23 de julho. Foi publicado em Diário da República a portaria que procede à alteração relativa aos apoios extraordinários previstos na sequência da tempestade Christine. Uma alteração que adapta os critérios de elegibilidade aplicáveis à atividade apícola, tendo em conta as suas especificidades, permitindo desta forma o acesso dos apicultores aos apoios extraordinários previstos. Para as intervenções, os pedidos de apoio devem ser apresentados até dia 15 de setembro, através de formulário disponibilizado no site da CCDR Alentejo, no caso da região Alentejo. O Conselho de Viana do Alentejo está a receber até domingo, 25 de julho, a primeira edição do Festival Ressoar. O festival irá contar com conversas sobre várias temáticas, um concerto de carilhão ao longo da semana. Os sinos das igrejas da Guiar, Alcáçovas e Viana do Alentejo vão ecoar diariamente ao final da tarde, com o objetivo de recriar uma paisagem sonora que marcou o cotidiano das populações. Promovido pela Câmara Municipal de Viana do Alentejo, pela Entidade Regional de Turismo do Alentejo e do Alentejo e com o apoio das paróquias e juntas de freguesia de Aguiar, Alcáçovas e Viana do Alentejo, o festival pretende recuperar uma paisagem sonora praticamente perdida, recuperando memórias ligadas à pastorícia e à religiosidade. O Festival Ressoar está associado à Feira do Chocalho, que assenta nesta edição na exploração de três dimensões fundamentais relacionadas com o fabrico de chocalhos. O chocalho como património genético, ligado à pastorícia extensiva, o pastoreio e o animal enquanto elementos estruturantes nas relações comunitárias e a identidade rural do interior alentejano, bem como o canto enquanto elemento da paisagem sonora. A iniciativa tem um particular significado, uma vez que dá continuidade à valorização do fabrico de chocalhos, classificado pela Unesco como património cultural e material com necessidade de salvaguarda urgente. O Festival Ressoar realiza-se também no ano em que as Nações Unidas fazem um destaque para o movimento e a transumância com raças autóctones e produtos associados ao mundo rural. Destaque nesta quinta-feira às 18h30 no auditório do Passo dos Henriques, em Alcáçovas, para a conversa O Fabrico de Chocalhos e Museografia. A Câmara de Alvestrel quer dinamizar e dar um incentivo ao comércio local e vai promover na próxima sexta-feira às 19h30 um mercado noturno. A iniciativa À Noite no Mercado vai trazer animação ao principal eixo comercial de Vila de Aljustrel e abrir os comércios fora do seu horário habitual, favorecendo lojistas, produtores, artesãos, vendedores de antiguidades, estabelecimentos de restauração e bebidas, entre outros, envolvendo mais de 40 comerciantes. O objetivo, de acordo com a Câmara Municipal, é que Aljustrel possa vivenciar uma noite diferente, onde se valorize o comércio tradicional e onde o espírito de festa e de movimento toma conta das ruas, visando ainda impulsionar a economia no concelho. A animação musical vai estar a cargo dos Andarilhos a partir das 22 horas no largo do Mercado Municipal de Aljustrel. E esta noite continua a decorrer o programa Vidigueira ao Fresco, o evento da Junta de Freguesia de Vidigueira, pensado para encher as noites de verão de música, animação e momentos de convívio. Segundo a Junta de Freguesia de Vidigueira, até setembro, a freguesia transforma-se num palco ao ar livre, onde música, a dança, o artesanato, o convívio e a animação prometem criar momentos inesquecíveis para a comunidade. Este ano, o programa traz novidades para todas as idades, em diferentes espaços da Vidigueira, sempre com o objetivo de dinamizar a freguesia e proporcionar noites de verão cheias de alegria e boa disposição. Esta noite, pelas 21h30, no Jardim do Poço Novo, tem lugar a atuação da Oficina do Cante da Universidade Sénior de Vidigueira. Final desta edição informativa, com a previsão do estado do tempo para hoje. Nesta quinta-feira vamos ter sol pouco nublado ao limpo, apresentando períodos de maior nebulosidade até meio da manhã no litoral oeste, nebulosidade que poderá persistir em alguns locais a norte do Cabo Raso, vento em geral fraco de vários rumos, pequena descida da temperatura no interior norte e centro. Temperaturas que poderão atingir também máximas de 33 graus em Beja, 34 em Évora, 32 em Porto Alegre, 25 em Sines.
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3: 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São 8 horas. 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

0: Bom dia, seja bem-vindo a esta edição informativa na Rádio Vidigueira, quinta-feira, 23 de julho. Foi publicado em Diário da República a portaria que procede à alteração relativa aos apoios extraordinários previstos na sequência da tempestade Christine. Uma alteração que adapta os critérios de elegibilidade aplicáveis à atividade apícola, tendo em conta as suas especificidades, permitindo desta forma o acesso dos apicultores aos apoios extraordinários previstos. Para as intervenções, os pedidos de apoio devem ser apresentados até dia 15 de setembro, através de formulário disponibilizado no site da CCDR Alentejo, no caso da região Alentejo. O Conselho de Viana do Alentejo está a receber até domingo, 25 de julho, a primeira edição do Festival Ressoar. O festival irá contar com conversas sobre várias temáticas, um concerto de carilhão ao longo da semana, os sinos das igrejas da Guiar, Alcáçovas e Viana do Alentejo vão ecoar diariamente ao final da tarde, com o objetivo de recriar uma paisagem sonora que marcou o cotidiano das populações. Promovido pela Câmara Municipal de Viana do Alentejo, pela Entidade Regional de Turismo do Alentejo e do Alentejo e com o apoio das paróquias e juntas de freguesia de Aguiar, Alcáçovas e Viana do Alentejo, o festival pretende recuperar uma paisagem sonora praticamente perdida, recuperando memórias ligadas à pastorícia e à religiosidade. O Festival Ressoar está associado à Feira do Chocalho, que assenta nesta edição na exploração de três dimensões fundamentais relacionadas com o fabrico de chocalhos. O chocalho como património genético ligado à pastorícia extensiva, o pastoreio e o animal enquanto elementos estruturantes nas relações comunitárias e a identidade rural do interior alentejano, bem como o canto enquanto elemento da paisagem sonora. A iniciativa tem um particular significado, uma vez que dá continuidade à valorização do fabrico de chocalhos, classificado pela Unesco como património cultural e material com necessidade de salvaguarda urgente. O Festival Ressoar realiza-se também no ano em que as Nações Unidas fazem um destaque para o movimento e a transumância com raças autóctones e produtos associados ao mundo rural. Destaque nesta quinta-feira às 18h30 no auditório do Passo dos Henriques, em Alcáçovas, para a conversa O Fabrico de Chocalhos e Museografia. A Câmara de Alvestrel quer dinamizar e dar um incentivo ao comércio local e vai promover na próxima sexta-feira às 19h30 um mercado noturno. A iniciativa À Noite no Mercado vai trazer animação ao principal eixo comercial de Vila de Aljustrel e abrir os comércios fora do seu horário habitual, favorecendo lojistas, produtores, artesãos, vendedores de antiguidades, estabelecimentos de restauração e bebidas, entre outros, envolvendo mais de 40 comerciantes. O objetivo, de acordo com a Câmara Municipal, é que Aljustrel possa vivenciar uma noite diferente, onde se valorize o comércio tradicional e onde o espírito de festa e de movimento toma conta das ruas, visando ainda impulsionar a economia no concelho. A animação musical vai estar a cargo dos Andarilhos a partir das 22 horas no Largo do Mercado Municipal de Aljustrel. E esta noite continua a decorrer o programa Vidigueira ao Fresco, o evento da Junta de Freguesia de Vidigueira, pensado para encher as noites de verão de música, animação e momentos de convívio. Segundo a Junta de Freguesia de Vidigueira, até setembro, a freguesia transforma-se num palco ao ar livre, onde música, a dança, o artesanato, o convívio e a animação prometem criar momentos inesquecíveis para a comunidade. Este ano, o programa traz novidades para todas as idades, em diferentes espaços da Vidigueira, sempre com o objetivo de dinamizar a freguesia e proporcionar noites de verão cheias de alegria e boa disposição. Esta noite, pelas 21h30, no Jardim do Poço Novo, tem lugar a atuação da Oficina do Cante da Universidade Sénior de Vidigueira. Final desta edição informativa, com a previsão do estado do tempo para hoje. Nesta quinta-feira vamos ter sol pouco nublado ao limpo, apresentando períodos de maior nebulosidade até meio da manhã no litoral oeste, nebulosidade que poderá persistir em alguns locais a norte do Cabo Raso, vento em geral fraco de vários rumos, pequena descida da temperatura no interior norte e centro. Temperaturas que poderão atingir também máximas de 33 graus em Beja, 34 em Évora, 32 em Porto Alegre, 25 em Sines.
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5: 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São 9 horas. 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

A voz de Jorge, bem-vinda nesta manhã de quinta-feira, 23 de julho. Jorge, bem-vindo ao tema Por Ti. Vamos até às 11 ficar com o programa Dentro do Tempo. 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

0: Continuamos dentro do tempo. 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
0: Continuamos dentro do tempo. Vamos deixar aqui os títulos dos jornais com Marco Abundância. Marco, bom dia.
2: Bom dia, Marista Mota. Bom dia a todo o auditório que nos segue nesta quinta-feira. Vamos conhecer os temas em destaque na imprensa nacional. Na capa do Público, Carneiro impõe duas grandes prioridades na negociação do orçamento do Estado. Luís Represas, uma estrela que não se apagará na música portuguesa. Luís Neves, só um dos 17 contratos da PJ com empresário foi a concurso. No Jornal de Notícias, Luís Represas em destaque. Há sempre alguém que nos faz falta, há saudade. Certo de uma das músicas da voz dos Trovante, que faleceu ontem aos 69 anos. O governo cria novos juízos especializados em imigração. Férias, portugueses cortam nas viagens este verão, mas os destinos são mais longínquos. ANA paga futuro aeroporto com concessão até 2092. No Correio da Manhã, PSP ignora alerta de homicídio. Património financeiro de Marcelo cai para metade. Duas médicas portuguesas morrem em Espanha. Destaque também, morreu a voz dos Trovante. Na capa do Diário de Notícias, Luís Represas também em grande destaque. A maioria considera que as explicações dadas por Luís Neves são insuficientes. A saúde, médicos pedem investigação às condições de trabalho no Instituto do Sangue. Quanto aos destaques na revista Visão, a história do buraco multimilionário do novo banco, governo, exame a todos os ministros, são destaques nesta edição. Na revista Sábado, Salazar, dinheiro, gastos e benesses, destaque na edição da revista semanal Sábado. Nos Económicos, na edição de hoje do Jornal de Negócios, finanças assumem que meta da NATO exige mais impostos. ANA vai dividir construção do novo aeroporto em 5 lotes. A relação diz que a coima de 34 milhões à EDP e SONAI ainda não prescreveu. Saúde, Multicare quer ter 20 a 30 clínicas e foca-se em Lisboa. Política monetária, BCE prepara-se para manter juros e voltar a apertar o cinto em setembro. Na edição do Jornal Económico, destaque para novo aeroporto abre em 2035. O Luís de Camões vai custar entre 7,9 a 8,9 mil milhões de euros. Portugal é o quarto país mais atrativo da Europa para investir. Trump ameaça bombardear Teherão e abrir guerra total. Destaque nos desportivos, na capa do jornal A Bola, nesta quinta-feira. O Sporting é dos melhores clubes do mundo, Bá é Leão, o Central assina até 2031 e custou 21,15 milhões. Compensa a saída de Diomande para o Nottingham Forest. Marfinense paga transferência do ex-Famalicão e a contratação de um lateral esquerdo para o lugar de Mangas, emprestado ao Monza. No Benfica, Marco Silva em estreia. Hoje, St. Gallen, Benfica, segunda pré-eliminatória para a Liga Europa. Águias já tem acordo com o Bournemouth por António Silva. No Porto, campeão nacional derrotado em Barcelos, o golo ao cair do pano do francês Tchapché selou vitória do Gil Vicente. Também na Liga Conferência, segunda pré-eliminatória da primeira mão, o Braga venceu o Zelenikar, serviços mínimos na Sérvia. Quanto ao Record, em capa na edição de hoje, também o destaque para Ibrahim Abá, apresentado e agradece a confiança, vim para um dos melhores do mundo, custa 21,25 milhões e assina até 2031, cláusula de 80 milhões, vai estar 4 semanas em recuperação devido à lesão no menisco. Irão Kunda por detalhes, aguarda luz verde do Watford. Pelo Forest, no dia 31, Diomande vai estrear-se frente aos Leões. Quanto ao destaque no Benfica, hoje St. Gallen Benfica, a partir das 19, Marco Silva não acredita em facilidades, favoritismo prova-se dentro de campo, Leandro Barreiro de baixa e Manu titular. Dragão com muito por melhorar, derrotado pelo Gil Vicente. Farioli, exibição foi positiva. Pietuszewski é dúvida para a Supertaça. Idade de Cardoso, Varela está a gerar polémica. Ricardo Horta marcou ontem de penalti, Guerreiros em vantagem na Liga Conferência na Sérvia. A vitória foi por 1-0. Na capa do jogo, nesta edição de quinta-feira, o destaque para a Liga Europa, o Benfica que entra em campo frente ao St. Gallen. Lenglet e Kaminski vão ser titulares e há dúvidas quanto ao dono da baliza. Marco Silva, favoritismo prova-se em campo. Durante fora, mas técnico aposta nele, está comprometido e vai ajudar-nos muito. Ricardo Horta já colhe frutos. Bom arranque dos guerreiros na UEFA com o gol de penalti e Ornis Jack em destaque na vitória do Braga frente ao Zeles Nikar da Sérvia. Na próxima semana será muito melhor, afirmou Carlos Vicente. Um galo a cantar no último minuto. Gil Vicente derrota o Porto. A forte rotação na derrota de Barcelos após vitória matinal com o Penafiel. Ibrahim Abá, apresentado e muito motivado no Sporting. Vou dar tudo. Mangas no Monza, Morita no Hull City e Celta de Vigo também quer Irão Kunda. São destaques nesta quinta-feira.
0: Muito bem, continuamos com o programa dentro do tempo até às 11 horas da manhã.
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2: Continuamos dentro do tempo, 15 minutos apenas para as 10 horas da manhã. Vila de Frades vai estar em festa a partir de amanhã, dia 23, aliás, dia 24. A partir da manhã 24 até 26 de julho, as festas de verão em honra de São Cucufate. Daqui a pouco vamos conhecer a programação para estas grandes festas de verão em Vila de Frades.
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3: 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São 10 horas. 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

0: Agora sim, vamos ficar com a informação das 10. Marco, bom dia mais uma vez.
1: Bom dia, AMCAL, a Associação de Municípios do Alentejo Central, se reuniu em Alvito. Cristina, apicultores com novos apoios previstos. Vidigueiro Fresco sai hoje mais uma vez à rua. Feira de Setembro em Moura com candidaturas abertas para Tasquinhas. Câmara de Alvestrelo promove mercado noturno. Viana do Alentejo acolhe Festival Ressoar. Skatepark de Beja inaugurado no próximo sábado. São títulos a desenvolver no Bloco Informativo do Meio-Dia.
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6: Mais uma vez, bom dia, seja bem-vindo à segunda hora de hoje, dentro do tempo. 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Vamos-lhe deixar aqui algumas músicas, alguns eventos. Vamos conhecer a programação das festas em honra de São Cucufate, que vão ter início hoje, início amanhã, dia 24, aliás, dia 24, sexta-feira, com atuação de Jorge Nunes, atuação de José Santos e suas bailarinas. José Santos, natural de Selmas, que vai estar a animar a primeira noite das festas em honra de São Cucufate. Em honra de São Cucufate, a festas em Vila de Frades. Depois temos no sábado uma garreada às 17h30, junto ao pavilhão, a baile com Vasco Maurício à noite, e atuação da artista Karina e suas bailarinas. No domingo, a Eucaristia em honra de São Cucufate às 17h30, seguida da procissão. Por isso, já sabe, aqui fica o convite. Durante as festas haverá serviço de bares e jantares. Estas festas, em honra de São Cucufate em Vila de Frades, contam com a organização da Viti Frades e com o apoio da Rádio Vidigueira. Ela quer festa e vamos estar em festa em Vila de Frades. E José Santos vai animar a primeira noite, sexta-feira. Não perca este grande concerto de José Santos.

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0: Depois desta mulherzinha, vamos continuar dentro do tempo. Alvito, final de ano letivo da Universidade Sénior, tem exposto na Biblioteca Municipal Luís de Camões, em Alvito, uma exposição a visitar até 31 de julho.
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0: 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Acabamos de escutar David Carreira com o tema A Multa. Alvito tem a exposição Lugares, Luz e Memórias, a visitar até 31 de julho, uma mostra de fotografias de António Simões na Biblioteca Municipal Luís de Camões. Portela em Festa vai estar a decorrer durante de 7 a 9 de agosto. Portel em Festa, Agosto em Festa 2026.
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Acabamos de escutar a Taberna Liberdade, este tema, um dos temas bem bonitos para escutar, do Zó Laurinda e Jorge Bem-vinda. Vamos deixar-lhe aqui outras informações. Aguarelas em Terras de Cal é o título da exposição da artista Cláudia Félix, que pode ser visitada até 31 de julho na Galeria do Espírito Santo em Moura.

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1: Oriola vai receber o 13º passeio de motorizadas antigas Cagas Fumo, dia 26 de julho, e animação com DJ Mira. Santa Ana recebe dia 26 de julho o Grande Prémio BAS na barragem de Alqueva, pesca de margem ao Axegã, na praia fluvial da Amieira. A concentração está marcada para as 6 da manhã. Por isso, o início da prova às 7, o fim da prova às 12 horas. Continuamos com música, mas antes, festas de verão de Alvito vão decorrer de 31 a 2 de agosto. As entradas são livres no Largo das Alcaçarias.

0: Acabamos de escutar os de Moda em Moda. O Alentejo está na moda.
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Moura está a receber ateliês de verão até 28 de agosto. Crianças dos 5 aos 8, dos 9 aos 12, irão participar em desportos náuticos, património, arqueologia, dança, piscina, praia fluvial, visitas ao Zumarine e patinagem. Realiza-se este mês de julho num torneio de futebol 5 no relevado sintético em Portel. O início será dia 24 de julho no campo Dom Nuno Álvares Pereira. Haverá prémios para primeiro, segundo e terceiro, melhor marcador e melhor guarda-redes. Faça a sua inscrição.

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5: 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São 11 horas. 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

Muito bom dia a todos os ouvintes da Rádio Vidigueira. Sejam bem-vindos a mais um programa Terras de Pão, Gentes de Paz, um programa de informação da responsabilidade da Câmara Municipal de Vidigueira, que lhe faz companhia aqui nos 90 FM da Rádio Vidigueira todas as quintas-feiras, neste horário entre as 11 e o meio-dia. E avançamos já com a informação relativa à atividade municipal. A Câmara Municipal de Vidigueira informa que deliberou dar início ao procedimento administrativo, constituição de interessados e participação procedimental relativamente aos seguintes regulamentos. Início de procedimento para a elaboração do Regulamento Municipal de Espetáculos de Natureza Artística e o início de procedimento para a alteração do Regulamento Municipal de Uso e Fogo e limpeza de terrenos. Podem ser constituídos como interessados nestes procedimentos cidadãos, grupos de cidadãos e ou entidades que pretendam apresentar contributos para os respectivos regulamentos. Para mais informações, pode consultar os respectivos editais na página de internet da Câmara Municipal de Vidigueira. O Serviço de Higiene e Limpeza Municipal vai realizar na próxima semana, entre os dias 27 e 31 de julho, entre as 7h30 e às 13h30, a terceira campanha de desratização e desbaratização de 2026 nos coletores de saneamento e edifícios municipais em todas as freguesias do concelho de Vidigueira. Caso as condições meteorológicas não sejam propícias à sua realização, a mesma passará para a semana seguinte. A Câmara Municipal de Vidigueira está a desenvolver um processo de posicionamento estratégico do território com o objetivo de identificar o que nos distingue enquanto comunidade e definir a forma como nos apresentamos ao mundo. O questionário Vidigueira, ou o que nos define, destina-se a todos os que vivem, trabalham ou têm atividade económica em Vidigueira. A participação é anónima e os contributos recolhidos serão determinantes para a definição da identidade e estratégia de comunicação do nosso município. O questionário está disponível online na página de internet e redes sociais do município de Vidigueira. No Museu Municipal de Vidigueira pode visitar até 31 de julho a exposição de fotografias antigas da Feira de Santiago, Retratos de uma Tradição, que propõe uma viagem ao passado e à descoberta da história, das tradições e das memórias de uma feira que marcou gerações. Nos dias 24, 25 e 26 de julho, já no próximo fim de semana, vão ter lugar as festas em honra de São Cucufate, na freguesia de Vila de Frades, numa organização da Associação Vitifrades, integrada na iniciativa Vidigueira ao Fresco, organizada pela Junta de Freguesia de Vidigueira, que decorre nos meses de julho, agosto e setembro, com noites de música, dança, animação e artesanato. O Jardim do Poço Novo vai ser palco esta noite, pelas 21h30, para a atuação da Oficina de Cante da Universidade Sénior de Vidigueira. E com estas sugestões fazemos agora uma pausa nesta atividade municipal. Voltamos já a seguir para falar de educação. Não perca!

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1: Retomamos Terras de Pão, Gentes de Paz, o programa de informação da Câmara Municipal de Vidigueira, e conforme referi há pouco, vamos falar agora de educação, um pouco a propósito também da preparação do novo ano letivo. Aqui há conversa, conto com a presença de Paula Gonçalves, responsável pela área da educação da Câmara Municipal de Vidigueira. Muito bom dia, antes de mais.
2: Bom dia, Ruth. Bom dia, Marco, e bom dia também ao auditório
3: da Rádio Vidigueira.
1: A Câmara Municipal de Vidigueira assegura um sem número de medidas e apoios no que diz respeito à área da educação. Isto a propósito também do início do ano letivo, porque tem outras medidas que não vamos hoje aqui abordar, que já temos abordado também noutros programas, mas agora o foco é precisamente o início do próximo ano letivo, e perguntava-lhe precisamente que apoios e complementos educativos a Câmara Municipal de Vidigueira tem para a comunidade escolar.
3: Relativamente aos apoios e complementos educativos e também depois ao nível das respostas sociais, o município de Vidigueira tem aqui um vasto conjunto de medidas e de respostas. Algumas decorrem da transferência de competências, outras não, são mesmo de âmbito municipal. Irei hoje falar mais daquelas medidas e daquelas respostas sociais que estamos agora em fase de preparação e requerem nomeadamente processos de inscrição por parte dos encarregados da educação para termos tudo atempadamente pronto para o início do ano letivo. Uma primeira medida de apoio que é importante referir é a ação social escolar. A Câmara é responsável pela ação social escolar, mas somente do pré-escolar e do primeiro ciclo, porque ao nível do segundo e terceiro ciclo não houve transferência de competências e esses pedidos de ação social escolar mantêm-se ao nível do agrupamento de escolas de Vidigueira. No caso do pré-escolar e do primeiro ciclo, a ação social escolar é da responsabilidade e sempre o foi, já há longa data, do município da Vidigueira, e destina-se aos alunos que frequentam a educação pré-escolar e primeiro ciclo da rede pública do concelho. Esta medida abrange os alunos e os agregados que estão integrados no primeiro e segundo escalões do abono de família, que corresponde ao escalão A e ao escalão B da ação social escolar. Como objetivo, esta medida visa, no fundo, criar uma igualdade de oportunidades no acesso à educação e apoiar as famílias reduzindo os encargos com a educação, porque a medida tem duas modalidades de apoio. Tem o apoio ao nível da refeição escolar, os alunos com escalão A têm a refeição gratuita e os alunos com o escalão B pagam somente metade, ou seja, 50% do valor da refeição que corresponde a 1,46€, e que no caso do escalão B irão pagar 0,73€. Para além da refeição escolar, outra modalidade que é importante referir na ação social escolar tem a ver com a comparticipação de materiais escolares. Os valores são definidos pelo Ministério da Educação e haverá uma comparticipação de material escolar para alunos do escalão A no valor de 16€ e alunos do escalão B de 8€. Importa referir que nesta medida de apoio ao material escolar, a autarquia apoia também os alunos do pré-escolar, ou seja, alargou aqui o que está definido a nível nacional ou a nível da ação social escolar, que não se aplicava ao pré-escolar, mas o município da Vidigueira aplica igualmente ao pré-escolar. É também interessante, e se nós analisarmos aqui a percentagem de alunos que temos tido com a ação social escolar, estou a falar do pré-escolar e primeiro ciclo, tem-se mantido uma percentagem de 50% e em alguns anos letivos até se tem aproximado dos 60%. Ou seja, os dados acabam por evidenciar um conjunto de alunos que acabam por ter algum nível de vulnerabilidade socioeconómica. E é importante manter estes apoios e estes complementos educativos. Também é importante referir e deixar aqui o alerta aos encarregados de educação que, se ainda não efetuaram a inscrição para a ação social escolar, que o façam. Poderão fazê-lo presencialmente no balcão único do município ou através do balcão eletrónico. O único documento que é obrigatório entregar é o escalão do abono de família emitido pela Segurança Social, que é esse escalão que irá definir se o aluno tem direito a beneficiar da ação social escolar. Outra medida dentro dos apoios e complementos educativos dinamizado pelo município tem a ver com o Banco Municipal de Cadernos de Atividades, que tem como objetivo disponibilizar gratuitamente os cadernos de atividades aos alunos que frequentam o primeiro, segundo ou terceiro ciclo do agrupamento de escolas de Vidigueira e aos alunos do ensino secundário. Objetivos desta medida: reduzir, mais uma vez, os encargos que as famílias têm com a educação, mas também temos aqui um outro objetivo de âmbito mais ambiental, que é reutilizar os recursos educativos e incentivar práticas de sustentabilidade e utilização responsável dos cadernos de atividades. Como é que o banco funciona? Ao nível do primeiro ciclo, os cadernos não podem ser reutilizados, porque os alunos, e pela forma como os cadernos estão concebidos, os alunos acabam por escrever, pintar, sublinhar, e os exercícios são feitos nos próprios cadernos de atividades. Então, todos os anos, o município adquire novos exemplares para garantir este apoio aos alunos. Os alunos do quinto ao nono ano, os cadernos de atividades são devolvidos na escola, juntamente com os manuais. Apelo também aqui aos encarregados de educação que ainda não fizeram essa entrega, que o façam na escola, caso não sejam ainda necessários para efeitos de exame. Posteriormente, os cadernos de atividades são encaminhados para o Serviço de Educação da Câmara Municipal. Relativamente ao ensino secundário, os cadernos de atividades são devolvidos na Biblioteca Municipal e os alunos do 10º, 11º e 12º ano podem conservar os cadernos que sejam necessários para a preparação dos exames. Portanto, só devolvem o que não é necessário para efeitos de preparação dos exames e só procedem à sua devolução depois da realização dos respectivos exames. Ao nível dos alunos da Escola Profissional Fialho de Almeida, o banco funciona através da cedência gratuita, neste caso de manuais escolares, o público-alvo são os alunos que residem no concelho da Vidigueira, e no final do ano letivo eles também devolvem os manuais escolares. Também acho que é importante aqui referir que temos todo um processo de reutilização subjacente aos manuais escolares. Isto quer dizer o quê? Que todos os cadernos que são devolvidos e antes de serem reutilizados é verificado o seu estado de conservação, a limpeza e tratamento, a remoção de inscrições quando existem, tudo para prepararmos a entrega para o próximo ano letivo. O que é que nós temos verificado, porque esta medida já tem alguns anos de existência no município, temos verificado que tem havido uma evolução positiva no estado em que os cadernos de atividades são devolvidos. Os alunos e os encarregados de educação hoje em dia já demonstram um maior cuidado na conservação dos cadernos de atividades, nomeadamente na sua limpeza e na remoção das inscrições, e que permite também da parte do município ter um maior estoque de cadernos de atividades para reutilização. Em termos de impacto desta medida, nós verificamos que a adesão é muito significativa. Praticamente todos os alunos elegíveis beneficiam deste apoio. Também aqui alertar os encarregados de educação que, para beneficiarem deste apoio, se não o fizeram, também terão que fazer a inscrição no balcão único ou no balcão digital da Câmara Municipal. E apelo novamente a quem ainda não fez a entrega que o faça dos cadernos de atividades, para nós termos todo o trabalho de preparação o mais atempadamente possível, para termos conhecimento do que temos em estoque, os que são reutilizáveis, e podemos proceder atempadamente à aquisição do que é necessário e estar tudo conforme para o início do ano letivo. Outra medida de apoio às famílias relaciona-se com os transportes escolares. A Câmara Municipal assegura a realização de vários circuitos especiais de transporte, com o objetivo de promover a coesão social e garantir uma igualdade de oportunidades no acesso à escola. Estes circuitos beneficiam alunos que residem em Montes e Herdades, que não são servidos por transportes públicos. Beneficia também alunos do pré-escolar e do primeiro ciclo que residem em Alcaria e Marmelar, que são localidades do concelho que já não dispõem de estabelecimento de ensino, e beneficia também alunos com necessidades educativas especiais e ou mobilidade reduzida. A Câmara disponibiliza ainda diariamente o transporte aos alunos do segundo e terceiro ciclos que residem em Vila de Frades e frequentam a escola Frei António das Chagas, na Vidigueira. Ao nível dos transportes escolares, o Serviço de Educação encontra-se atualmente em articulação com o Agrupamento de Escolas a preparar o Plano Anual de Transportes Escolares para o próximo ano letivo, em que identificamos os circuitos que são necessários realizar, as localidades, os montes e as herdades abrangidas, o número de alunos a serem transportados e o investimento financeiro que todo este processo contempla. Também, ainda ao nível dos transportes escolares, importa referir também o apoio que o município de Vidigueira dá ao nível dos passes escolares. Com a gratuidade dos passos escolares, o apoio da Câmara deixou de ser financeiro e passou a ser um apoio administrativo e logístico aos alunos e às famílias. Relativamente aos alunos que não vão pedir a emissão do passe pela primeira vez, o pedido é efetuado no balcão único da Câmara. Terão que entregar uma fotografia tipo passe e um comprovativo de matrícula. Posteriormente, a Câmara articula com a rodoviária a emissão do passe e faz a entrega desses passes aos alunos e aos respectivos encarregados de educação. Relativamente aos alunos que já têm passe, mas que há uma alteração do percurso ou do circuito associado a esse passe, a comunicação deve ser feita por parte dos alunos ou dos encarregados de educação ao Serviço de Educação, indicando o número do passe e o novo percurso, e o Serviço de Educação articula com a rodoviária a respectiva atualização do percurso associado ao passe. Ou seja, neste âmbito, o município assume aqui o papel de interlocutor entre os alunos e as famílias e a rodoviária, evitando que haja deslocações para proceder aqui à emissão ou à atualização dos passes escolares.
1: Referiu há pouco que no âmbito da ação do município de Vidigueira, no âmbito da educação e ensino, que também contempla respostas sociais de apoio à família. Que respostas são essas?
3: Sim, ao nível das respostas sociais, o município também tem diversas respostas sociais, e algumas delas já estão a decorrer os períodos de inscrição. Já houve encarregados de educação que procederam à respectiva inscrição. Outros, deixo aqui o alerta, que são medidas ou respostas que também exigem inscrição e para fazerem a respectiva inscrição. Uma das respostas sociais de apoio às famílias são as atividades de animação e apoio à família, as AAF, que a Câmara desenvolve em parceria com o Agrupamento de Escolas de Vidigueira. É um serviço de apoio às famílias que têm crianças a frequentar o pré-escolar da rede pública, e este apoio tem como objetivo assegurar uma resposta que permita conciliar os horários escolares com as necessidades profissionais dos pais encarregados de educação. Portanto, os alunos que beneficiam deste apoio são os alunos que estão no pré-escolar da rede pública do concelho. As atividades de animação e apoio à família incluem dois serviços. Inclui o serviço de refeições e o acompanhamento das crianças durante esse período, e inclui também o prolongamento de horário, ou seja, o antes e o após a componente letiva. Portanto, os pais encarregados de educação podem beneficiar deste apoio e também durante as interrupções letivas. Durante este período, as crianças participam em diversas atividades que são com supervisão pedagógica e acompanhadas por educadores titulares dos vários grupos. Referir que é necessário, para beneficiarem deste apoio, haver uma inscrição, mas esta inscrição, e como eu disse, é uma medida, uma resposta desenvolvida em parceria com o Agrupamento de Escolas. Esta inscrição é efetuada na Secretaria do Agrupamento de Escolas de Vidigueira e é obrigatório a apresentação das declarações de entidade patronal de todos os elementos ativos do agregado familiar com o respectivo horário de trabalho. Outra das respostas sociais que o município desenvolve tem a ver com as atividades de enriquecimento curricular. O município é a entidade promotora das AECs, em parceria com o Agrupamento de Escolas da Vidigueira. Os alunos que beneficiam das AECs são os alunos do primeiro ciclo do ensino básico, e a frequência é, à semelhança das restantes, é gratuita e facultativa. Também esta resposta social tem como objetivo apoiar a conciliação entre a vida familiar e profissional e proporcionar uma ocupação educativa e adequada dos tempos não letivos, prolongando o horário escolar até às 16h45. Para o ano letivo 2026-2027 haverá aqui três áreas ao nível das AECs. Temos a área das aventuras artísticas, ou seja, um domínio mais artístico. Temos o movimento e bem-estar, um domínio mais desportivo, e uma outra AEC que iremos implementar este ano, que é o brincar e descobrir, que entramos aqui num domínio mais de experimentação e descoberta. No âmbito dos AECs, tentamos sempre privilegiar a ligação da escola ao meio envolvente, uma aprendizagem através do brincar e da participação em atividades lúdicas. As inscrições para as AECs vão decorrer no início do ano letivo, portanto não estamos ainda a receber as inscrições, será no início do ano letivo, durante a primeira semana de aulas, e são efetuadas através de ficha própria distribuída pelos professores titulares de turma aos encarregados de educação. Em termos percentuais, poderemos dizer que nos últimos anos, e para percebermos a adesão que tem havido também, ou a necessidade a esta medida ou esta resposta social de apoio, temos cerca de 75 alunos do primeiro ciclo inscritos ou a frequentar as atividades de enriquecimento curricular. Também acho que é importante aqui referir como uma resposta do município na área da educação, o refeitório escolar. constitui uma importante resposta social de apoio às famílias, e desde o ano 2023-24 que o refeitório é assegurado por administração direta do município, após cerca de 12 anos de gestão por empresas externas. Este modelo permitiu-nos um acompanhamento mais próximo do serviço, uma maior capacidade de resposta às necessidades da comunidade educativa e também uma melhoria contínua da qualidade das refeições. Sendo de administração direta, compete à Câmara Municipal afetar os recursos humanos necessários ao refeitório, proceder à aquisição de equipamentos, utensílios, materiais indispensáveis ao serviço, à aquisição de todos os géneros alimentares que são necessários à confecção das refeições, bem como a distribuição diária das refeições pelas escolas do concelho, porque todas as refeições são confeccionadas na escola sede e posteriormente distribuídas para as escolas polo. Por parte do município tem havido vários investimentos nesta área, porque o refeitório já tem, e todo o equipamento existente tem uns 14 anos de existência, portanto tem havido renovação de equipamentos básicos ou aquisição de novos ou reparações. Tem havido também um investimento da Câmara no sentido da consolidação da equipa do refeitório escolar, promovendo a sua estabilidade e a valorização dos recursos humanos afetos ao serviço, e também uma melhoria contínua das condições de funcionamento, reforçando a eficiência, a segurança alimentar e a qualidade do serviço. Em termos de adesão ao serviço, podemos dizer que a adesão é elevada. Em termos médios, servimos cerca de 400 refeições por dia, em termos médios. Em termos de percentagem de alunos que almoçam no refeitório, e em termos médios, essa percentagem situa-se nos 70% de alunos que almoçam no refeitório. Importa referir que o refeitório funciona durante todo o período letivo e também não letivo, ou seja, durante as interrupções letivas continuamos a assegurar o fornecimento de refeições para os alunos do pré-escolar, que frequentam as atividades de animação e apoio à família, e também para os participantes do programa A Vidigueira Férias. Nestes períodos há uma redução, como facilmente se compreende, porque o número de alunos também diminui, mas continuamos a servir cerca de 140 refeições por dia, e que também são distribuídos pelas escolas polo. Outra das respostas sociais que importa aqui a referir, e que temos também já a decorrer o período de inscrições, tem a ver com a sala de atividades, que também é uma resposta de apoio às famílias, promovida pela Câmara Municipal da Vidigueira, que tem como objetivo assegurar o acompanhamento dos alunos do primeiro ciclo após o término das atividades de enriquecimento curricular, e também aqui conciliar a vida profissional dos pais e encarregados de educação com o acompanhamento dos filhos. Quem pode inscrever-se na sala de atividades são alunos do primeiro ciclo que estão inscritos e a frequentar as AECs, porque a sala de atividades só funciona num horário pós-atividades de enriquecimento curricular, e que estejam a exercer uma atividade profissional ou outra situação que justifique a necessidade deste serviço. Funciona durante todos os dias. O horário é após o término das AECs e até às 5h30, e o local é a ludoteca da Escola Básica Integrada Frei António das Chagas. Em termos de inscrições, e à semelhança das outras respostas e dos outros apoios, as inscrições podem ser feitas no balcão único da Câmara Municipal, presencialmente.

0: filhos. Em termos de adesão a esta medida, e fazendo aqui uma média dos últimos anos, temos cerca de 40% dos alunos do primeiro ciclo que estão inscritos e beneficiam desta resposta social por parte do município.
1: Para além de todo este esclarecimento acerca destas medidas e também respostas sociais no âmbito da educação, quem estiver interessado ou solicitar mais algum esclarecimento ou precisar de alguma informação, onde é que se pode dirigir para obter estas informações adicionais?
0: Pode dirigir-se à Biblioteca Municipal da Vidigueira, ao Serviço de Educação, que está sediado no edifício da Biblioteca Municipal da Vidigueira, ou telefonicamente. Nós também prestamos todos os esclarecimentos e dúvidas que possam existir por parte dos pais encarregados de educação ou responsáveis dos educantes.
1: A doutora Paula Gonçalves, muito obrigada por estes esclarecimentos hoje aqui e na preparação do novo ano letivo, de algumas inscrições, sobretudo que estão a decorrer e que importa que sejam efetuadas para que o novo ano letivo inicie da melhor forma. Nós estamos quase a terminar este programa Terras de Pão, Gentes de Paz. Resta-me ainda dar-lhe uma última informação. A Câmara Municipal de Vidigueira informa que, no âmbito dos trabalhos de manutenção de valetas e linhas de água nas estradas e caminhos municipais, a estrada municipal 519, que liga Vidigueira à Alcaria da Serra, vai estar com o trânsito proibido no sentido Vidigueira à Alcaria da Serra e com o trânsito condicionado no sentido do Alcaria da Serra Vidigueira até ao dia 31 de julho, entre as 7h45 e as 13h. Por este motivo, solicitamos aos condutores que circulem com a máxima precaução e agradecemos também a melhor compreensão pelos eventuais incómodos causados. Terminamos por hoje este programa Terras de Pão, Gentes de Paz. Contamos naturalmente sempre com a sua companhia para toda esta atividade municipal, divulgação municipal. Resta-me desejar-lhe um bom resto de dia.

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0: Boa tarde, seja bem-vindo a este bloco informativo do meio-dia. Vamos atualizar a jornada informativa nesta quinta-feira, 23 de julho. A AMCAL reuniu em Alvito o Conselho Diretivo. Apicultores com novos apoios previstos no âmbito ainda da tempestade Cristine. A vidigueira ao fresco sai novamente esta noite à rua. São temas para desenvolver neste bloco informativo, já a seguir.
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0: Boa tarde. O Conselho Diretivo da AMCAL, a Associação de Municípios do Alentejo Central, reuniu esta passada terça-feira em Alvito. Segundo revelou a AMCAL, em cima da mesa esteve a abertura de procedimentos concursais para reforço das equipas operacionais e a aprovação da aquisição de diversos equipamentos de forma a otimizar as operações desenvolvidas pela AMCAL. O Conselho Diretivo aprovou igualmente o lançamento de um concurso público internacional para a aquisição de prensas multimaterial, investimento que será comparticipado por fundos comunitários através do FEDER. Segundo a Associação de Municípios, foi ainda abordada a aquisição de resíduos recicláveis e avaliada a atividade operacional da AMCAL no mês de junho, além de terem sido aprovadas parcerias com o Programa Voluntariado Jovem para a Natureza e Florestas do município de Viana do Alentejo e com o Programa Naturalmente da Associação Pulsares. Recorde-se que a AMCAL congrega os concelhos de Alvito, Cuba, Portel, Viana do Alentejo e Vidigueira. Foi publicada em Diário da República a portaria que procede à alteração relativa aos apoios extraordinários previstos na sequência da tempestade Christine. Esta alteração adapta os critérios de elegibilidade aplicáveis à atividade apícola, tendo em conta as suas especificidades, permitindo assim o acesso dos apicultores aos apoios extraordinários previstos. Para as intervenções previstas, os pedidos de apoio devem ser apresentados até 15 de setembro, através do formulário disponibilizado no site da CCDR Alentejo, a Comissão de Coordenação e Desenvolvimento Regional do Alentejo, no caso da nossa região. Continua a decorrer esta quinta-feira o programa Vidigueira ao Fresco, um evento da Junta de Freguesia de Vidigueira, pensado para encher as noites de verão de música, animação e convívio. De acordo com a freguesia, entre julho e setembro, esta transforma-se num palco ao ar livre, onde a música, a dança, o artesanato, o convívio e a animação prometem criar momentos inesquecíveis. Este ano o programa traz atividades para todas as idades, em vários espaços da Vidigueira, sempre com o objetivo de dinamizar a freguesia e proporcionar noites de verão alegres. Esta noite, às 21h30, o Jardim do Poço Novo recebe a atuação da Oficina do Cante da Universidade Sénior de Vidigueira. As explicações são da Presidente da Junta de Freguesia de Vidigueira, Carla Penas, que aos microfones da Rádio Vidigueira recorda o objetivo deste programa Vidigueira ao Fresco.
1: Retomar o nosso Vidigueira ao Fresco, uma iniciativa que é organizada por a Junta de Freguesia e que já é uma realidade há alguns anos. Este ano vamos voltar na mesma às quintas-feiras, a maior parte dos dias, porque vai haver exceção este ano, algumas datas não vão ser à quinta-feira, mas vamos tentar mais uma vez animar as noites de verão, trazendo um bocadinho de diversidade, desde a dança à música, ao teatro, à parte também desportiva. Vamos tentar que a Vidigueira e as pessoas da Vidigueira se unam nestes locais também emblemáticos da vila, para que possam passar vários momentos de partilha e boa disposição, e também, como é óbvio, atraindo visitantes, porque nesta altura de verão acabamos por ter muitos visitantes na nossa freguesia, e é também uma forma também de os poder receber e de mostrar também aquilo que nós temos de bom. Os grupos este ano são essencialmente também aqui da Vidigueira, com o nosso objetivo, como é óbvio, é dinamizar a nossa freguesia, dinamizar também o artesanato Sai à Rua, que é uma iniciativa que também nos tem acompanhado há vários anos, e esperemos que passemos todos bons momentos e umas boas noites de verão.
0: Vidigueira ao Fresco, novamente esta quinta-feira. A Câmara Municipal de Moura tem abertas as candidaturas para as tasquinhas na Feira de Setembro, que decorre entre os dias 10 a 13 de setembro. A Câmara Municipal de Moura tem agora disponível um documento que define os critérios de ocupação das tasquinhas, havendo apenas 13 a concurso, sendo duas para associações sem fins lucrativos e uma para empresas de restauração e bebidas com sede naquele concelho. Até 26 de julho podem concorrer as associações do Conselho de Moura que não possuam fins lucrativos e tenham como objetivo principal da sua atividade as áreas da cultura, do património, do desporto e da ação social e as áreas educativa e recreativa e que se encontrem legalmente constituídas como tal, podendo fazer prova da existência de estatutos e corpos sociais. Podem também participar as empresas detentoras do SCAI com sede no Conselho de Moura, restaurantes ou estabelecimentos de bebidas. O espaço das Tasquinhas, segundo a Câmara de Moura, tem como objetivos promover e divulgar as associações e empresas de restauração e bebidas do Conselho, criar um espaço de convívio e de restauração no Conselho, durante o certame e reforçar a imagem do território como terra-mãe do azeite do Alentejo, promovendo a utilização do azeite de Moura d'Ope nas tasquinhas. A Câmara de Alvostrel, para dinamizar e dar um incentivo ao comércio local, promove amanhã, a partir das 19h30, um mercado noturno. A iniciativa À Noite no Mercado vai trazer animação ao principal eixo comercial da vila de Aljustrel e abrir os comércios fora do seu horário habitual, favorecendo lojistas, produtores, artesãos, vendedores de antiguidades, estabelecimentos de restauração e bebidas, entre outros, envolvendo mais de 40 comerciantes. O objetivo, segundo a Câmara Municipal, é que Aljustrel possa vivenciar uma noite diferente, onde se valorize o comércio tradicional e onde o espírito de festa e de movimento toma conta das ruas, visando em impulsionar a economia no concelho. A animação musical ficará a cargo dos Andarilhos a partir das 22 horas no Largo do Mercado Municipal. O Concelho de Viana do Alentejo está a receber até 25 de julho a primeira edição do Festival Ressoar. O festival vai contar com conversas sobre diferentes temáticas, um concerto de carrilhão e, ao longo da semana, os sinos das igrejas de Aguiar, Alcáçovas e Viana do Alentejo vão ecoar diariamente ao final da tarde, com o objetivo de recriar uma paisagem sonora que marcou o cotidiano das populações. Promovido pela Câmara Municipal de Viana do Alentejo e pela Entidade Regional de Turismo do Alentejo e Ribatejo, com o apoio das paróquias e juntas de freguesia de Aguiar, Alcáçovas e Viana do Alentejo, o festival pretende recuperar uma paisagem sonora praticamente perdida, recuperando memórias ligadas à pastorícia e à religiosidade. O Festival Ressoar está associado à Feira do Chocalho, que assenta nesta edição na exploração de três dimensões fundamentais relacionadas com o fabrico de chocalhos: o chocalho como património genético ligado à pastorícia extensiva, o pastoreio animal enquanto elementos estruturantes nas relações comunitárias e a identidade rural do interior alentejano, bem como o canto enquanto elemento da paisagem sonora. Destaque esta quinta-feira, pelas 18h30, no auditório do Passo dos Henriques, em Alcáçovas, para a conversa O Fabrico de Chocalhos e Museografia. O novo skatepark de Beja vai ser inaugurado este sábado, a partir das 20 horas. Segundo anunciou a Câmara Municipal de Beja, o equipamento, considerado um dos mais modernos e completos do país, oferece condições de excelência para a prática de skate, BMX e patins, proporcionando um espaço seguro, inclusivo e preparado para atletas de todos os níveis. A inauguração, entre as 20 e as 22, vai contar com exibições de atletas convidados das modalidades de skate, BMX, patins e trotinetes. O município diz que, com este equipamento, reforça a aposta no desporto, na promoção de estilos de vida saudáveis e na criação de oportunidades para os mais jovens. A autarquia refere ainda que o concelho fica dotado de um equipamento com capacidade para acolher competições e eventos de âmbito regional, nacional e internacional, projetando Beja no panorama destas modalidades e contribuindo para a dinamização da economia local e para a afirmação do concelho. Final deste bloco informativo, com a previsão do estado do tempo para hoje. Segundo o Instituto Português do Mar e da Atmosfera, vamos ter céu pouco nublado ou limpo, apresentando períodos de maior nebulosidade até ao meio da manhã, em especial no litoral oeste, e podendo essa nebulosidade persistir em alguns locais a norte do Cabo Raso. Vento em geral fraco, pequena descida da temperatura máxima no interior norte e centro e uma pequena subida na costa sul do Algarve. Máximas que poderão chegar aos 33 graus em Beja, 34 em Évora, 32 em Porto Alegre, 25 em Sines.
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15: Boa tarde, sejam bem-vindos a mais um programa Destinos Cruzados. É quinta-feira e temos mais duas horas para lhe dar nota dos eventos que vão decorrer ao longo dos próximos meses no Alentejo e também trazemos-lhe, como já é hábito, as melhores músicas. Fique connosco. Até já!

As Palavras Andarilhas regressam neste ano de 2026 à cidade de Beja. É a 18ª edição deste festival, a grande festa da palavra contada. Palavras Andarilhas, a não perder no Jardim Público de Beja, de 28 a 30 de agosto.

A concentração militar de Vidigueira já tem data marcada. Este ano realiza-se nos dias 28, 29 e 30 de agosto. É a 26ª concentração militar de Vidigueira, que decorre neste ano de 2026. O programa será anunciado brevemente. Fique atento.

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2: O Festival Músicas do Mundo regressa para a sua 26ª edição entre 17 e 25 de julho. O festival divide-se entre a aldeia de Porto Covo nos dias 17, 18 e 19 e a cidade de Sines de 20 a 25 de julho, apresentando um cartaz focado nas músicas do mundo. O programa já está disponível online em www.fmmsines.pt.

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O tempo passa a correr e já estamos de saída da primeira hora de Destinos Cruzados. Voltamos já a seguir. Haverá mais música e mais notícias. Até já!

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3: 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São 2 horas. 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

Alcaria da Serra recebe de 3 a 7 de setembro as festas em honra de Nossa Senhora das Relíquias. Marque já na sua agenda. É a festa da fé e devoção, mas também tem muita animação para todos, convívio e amizade, para além de uma tradição que deve unir todos os habitantes, não só de Alcaria da Serra, mas também do concelho de Vidigueira, de todo o Alentejo e país. É de 3 a 7 de setembro. Tome nota na sua agenda.

A Feira Anual de Cuba aproxima-se da 100ª edição, mas até lá, muitos serão os expositores que todos os anos mostram os melhores produtos que são produzidos no Concelho de Cuba, naquele que é o evento que recebe várias dezenas de milhares de pessoas, num dos maiores eventos da região alentejana. Todos os anos são muitos os artistas de várias atividades culturais que mostram o seu trabalho na Feira Anual de Cuba, sejam essas artes a música, o canto alentejano ou a tauromaquia. Para os mais novos, as diversões ou a animação de rua chama muitos habitantes locais e turistas de concelhos vizinhos. Conhece brevemente o programa da Feira Anual de Cuba de 2026, mas toma já nota na tua agenda dos dias 3, 4, 5, 6 e 7 de setembro.

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O Beja Jovem 2026 já tem data marcada. Vai decorrer nos dias 18 e 19 de setembro. A programação será anunciada brevemente pelo município de Beja.

A quarta edição do Beja Jazz já está marcada. Vai ter lugar nos dias 3, 4, 5 e 6 de setembro e vai decorrer no Clube Unesco. Fique atento à programação.

Destinos Cruzados está a chegar ao fim por hoje, mas pedimos-lhe que nos continue a fazer companhia. A rádio ligada, o dia a acontecer, como sempre, nós, deste lado, consigo. A Rádio Vidigueira é a banda sonora do seu dia-a-dia. Amanhã estamos de regresso. Boa tarde. Fique bem na companhia.

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6: 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São 3 horas. 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

0: Boa tarde, seja bem-vindo a esta síntese informativa das 15 horas. Deixamos no ar esta síntese informativa com os títulos que vão marcando a jornada informativa nesta quinta-feira. Gonçalo Valente acusa os autarcas de Moura, Castro Verde, Urique e Serpa de falta de honestidade política atroz. A AMCAL se reuniu em Alvito, o seu conselho diretivo, apicultores com novos apoios previstos no âmbito da tempestade Christine. Figaro Fresco mais uma vez na rua esta quinta-feira, para de setembro, em Moura, com candidaturas abertas para as tasquinhas. Câmara de Alvestrel promove mercado noturno. Viana do Alentejo está a acolher o festival Ressoar. Skatepark de Beja vai ser inaugurado no próximo sábado. São títulos para desenvolver no bloco informativo das 17.
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1: Boa tarde, 6 minutos passam neste momento das 15. Boa tarde, seja bem-vindo ao programa de hoje. Ao programa de hoje, A Sua Música. Hoje é quinta-feira, dia 23 de julho do ano de 2026. Eu aguardo a sua participação até bem perto das 17 horas. Boa tarde e até já.
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1: Vamos passar agora sim à primeira participação. Muito boa tarde.
4: Boa tarde, Dona Maria José. Está boa?
1: Olá, Dona Mariana, que está a ligar-nos das Neves.
4: Neves.
1: Dona Mariana, vamos dizer a frase do nosso patrocinador.
4: Ai, a frase é assim da Mariana.
1: Então vamos lá, Nova Técnica.
4: Nova Técnica.
1: Grande variedade de pavimentos e azulejos.
4: Grande variedade de pavimentos e azulejos.
1: É Rosal de La Frontera.
4: Rosal de La Frontera.
1: A música que vamos ouvir qual é?
4: O Ganho Estácio Verde.
1: Sim.
4: O Márcio Escolha.
1: A dedicatória.
4: A dedicatória. Foi. É para gosto de ti. Um beijinho para o... Para você, para a sua filhinha, para a sua mãe, para todos os ouvintes e participantes que estão na rádio, para a muita saúde para todos.
1: Obrigada. Tudo bom, um beijinho para si, Dona Mariana. Vamos então escutar o Grupo Coral Os Ganhões de Castro Verde. Obrigada, um beijinho, até amanhã.

0: Ao romper da bela aurora, vamos passar ao próximo pedido. Muito boa tarde.
1: Olá, Maria Zé, boa tarde.
0: Boa tarde, Manuela Martins, da Vidigueira. Cá estamos, Manuela, vamos dizer a frase.
1: Mais um dia.
0: É verdade. Vamos à frase.
1: Nova técnica, azulejos e pavimentos, em Rosalvo La Fronteira.
0: A música que vamos ouvir.
1: Acho que é o Chiário em Trigueirinha. Está bem assim?
0: Sim, Chiário, Trigueirinha, sim. A dedicatória.
1: É para ti, para mim, para o meu marido, para todos os amigos, amigas, ouvintes e participantes. E para quem gostar de ouvir, um beijinho para ti e até amanhã, se Deus quiser.
0: Obrigada, um beijinho, Manuela. Boa tarde, obrigada.

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2: Vamos passar ao próximo pedido. Muito boa tarde.
3: Boa tarde, Maria José. Está boa.
2: Olá, boa tarde. Dona Doslica, de Moura.
3: De Moura, sim.
2: Cá estamos. Vamos dizer mais a frase? Verdade.
3: Nova técnica, grande variedade de azulejos e pavimentos, é Rosal de La Frontera.
2: E a música que vamos ouvir?
3: Vamos ouvir Pedro Calado com A Lenda das Rosas.
2: A dedicatória?
3: A dedicatória especial para si, Maria José, para o nosso programa, para o nosso patrocinador, à sua família, com tudo bom. Aos meus filhos, às minhas noras e ao meu netinho, para todas as minhas amigas, Manuela Martins, Margarida de Pias, Ana Bravo e o marido, Paula Pereira e Vila Nova da Baronia, para todos os participantes e ouvintes, à minha amiga Cidália, à Patrícia, a todos que estão nesta hora na Rádio Vidigueira, que é a nossa companhia, desejando uma boa tarde a todos os ouvintes. Para si, um beijinho, Maria Zé, até amanhã, se Deus quiser.
2: Uhum. Obrigada. Um beijinho.
3: Beijinho.
2: Até amanhã, tudo bom.
4: Tudo bom. Vamos escutar a voz de Pedro Calado com A Lenda das Rosas. Boa tarde, até já.

0: Acabamos de escutar Pedro Calado com a Lenda das Roças. Aguardamos a sua participação até às 17. Boa tarde, até já.
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0: Vamos passar à próxima participação. Muito boa tarde.
1: Boa tarde também, José.
0: Boa tarde, senhor Fernando.
1: Fernando Moura.
0: Senhor Fernando, vamos dizer a frase.
1: Que nova técnica, provavelmente do lixo, começada mais peso, nova fronteira.
0: Muito bem, e a música que vamos ouvir?
1: É o Tony Carreira.
0: Tony Carreira.
1: Sim.
0: E... Carinha Laroca. A dedicatória.
1: Sim. Para a iniciativa da PSDM e para a música Santinha.
0: Uhum. E é tudo?
1: É tudo.
0: Obrigada, senhor Fernando.
1: Tá.
0: Até amanhã. Obrigada. Até amanhã.

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2: Vamos agora sim passar à próxima participação. Muito boa tarde.
3: Boa tarde, Dona Maria José Margarida Pia.
2: Boa tarde, Dona Margarida. Boa tarde. Vamos dizer a frase?
3: Nova técnica, juiz sim. E pavimentos ao Rosal da Fronteira.
2: Qual é a música que vai querer ouvir?
3: O meu charro, Alves.
2: A dedicatória?
3: Esta é para o meu filho, para a minha filha, para a minha neta, para o meu neto, para o meu marido, para o meu charro, e depois para si, para os seus ouvintes. E para você, e para o seu honor.
2: Obrigada pela participação. Um beijinho, até amanhã. Obrigada.

Acabamos de escutar Anel Charrua com Adeus Aldeia da Luz. Aguardamos a sua participação através do 284-437-001. Vamos lá ligar e participar até às 17 horas. Está livre neste momento. Você pode ligar e participar.

0: Vamos passar ao próximo pedido de hoje. Muito boa tarde.
1: Boa tarde, menina.
0: Olá, boa tarde, senhor Campanisso. Boa tarde. Vamos dizer a frase em primeiro lugar.
1: A frase: nova técnica, variedade das linhas e pavimento é resolvido à fronteira.
0: E a música que vamos ouvir?
1: De António Zambujo à sua estuda.
0: A dedicatória?
1: A dedicatória para a menina Daniela, para a menina Carla, para outra menina que se chama Hester, que é brasileira, para o Sr. Ribeiro, que é o chefe ali das Missões Ribeiro, o Sr. José Brito, para todo o pessoal da Rádio Vigueira, ao querido Mariano Pedrão, para a minha duas primas, Maria Luísa Francisca, em Piriguarda, para meus dois filhos, Francisco e José, e para mim também.
0: Obrigada pela participação e até amanhã, Sr. Campanisso.
1: Até amanhã,
0: Sr. Até amanhã.

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2: Aguardamos a sua participação através do 284-437-001. Aguardamos a sua participação, a sua ligação, a sua escolha através do 284-437-001. Vamos lá ligar e participar nesta tarde de quinta-feira.
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2: Vamos passar à próxima participação. Muito boa tarde.
3: Olá, boa tarde.
2: Boa tarde, diga-me o seu nome.
3: Meu nome é João Carlos.
2: Fala de onde?
3: Aqui de Beja.
2: De Beja. Senhor João, vamos dizer a frase?
3: A frase, por acaso, quando eu me lembro, se puder dar uma ajuda.
2: Nova técnica.
3: Nova técnica.
2: Grande variedade de pavimentos e azulejos.
3: Grande variedade de pavimentos e azulejos.
2: É Rosal de La Frontera.
3: É Rosal de La Frontera.
2: A música que vamos ouvir, qual é?
3: Hortigões, Serpente, Fogo.
2: E a dedicatória?
3: Dedicado ao Tiago.
2: Sim.
3: Que música do Bar de Vinhos faz os anjos, meu amigo Tiago, aperta.
2: Obrigada, felicidades da nossa parte. Boa tarde, até à próxima.
3: Igualmente.

0: Depois dos Ortigóis Serpente Fogo, vamos passar ao próximo pedido. Muito boa tarde. Olá, boa tarde. Diga-me o seu nome.
1: Oh, então é sempre o mesmo.
0: Cá estamos. Mais um dia.

0: Porque as pessoas, no geral, e é isto que há amanhã passar a namoro.
1: Uhum. Já está a escolher o de amanhã. Faz muito bem.
0: Já.
1: Até amanhã. Boa tarde.
0: Até amanhã.

0: Passamos à última participação da primeira hora. Muito boa tarde.
1: Boa tarde, Ana Maria José, como está?
0: Olá, boa tarde, Dona Joana Matias.
1: Nada, Cruz, sim,
0: cá
1: sim.
0: Estamos, Dona Joana. Vamos dizer a frase?
1: Com certeza. Pavimentos e azulejos, preços diretos de fábrica, qualidade abaixo de preço, é resolvido lá fronteira.
0: E a música que vamos ouvir?
1: Vamos ouvir o Grupo Coral de Portel, qualquer uma delas.
0: E a dedicatória?
1: Era para a amiga Maria Bárbara, Maria Inácia, para a Ana Poflor, para a minha filha, para os meus netos, para os meus filhos e primas, para o lado de Bilalva, Vidigueira, Portel e todos os lares, assim como Bombeiros, Vidigueira, Portel, para a Dona Maria José, para a Dona Maria Dário e para todos os participantes e ouvintes da Rádio Vidigueira, que é maior.

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6: Vamos passar à próxima participação. Muito boa tarde.
8: Olá, Maria, boa tarde.
6: Olá, boa tarde. A primeira participação da segunda hora. Cá estamos, Dona Joana.
8: Cá estamos.
6: Fragoso, da Vidigueira. Vamos dizer a frase.
8: Frances Nova Técnica, grande variedade de pavimentos e azulejos em Rosal da Fronteira. A música é Bomba Espinho, é tão grande o Alentejo. E a dedicatória é para o meu marido, para os meus filhos, para os meus netos, para as minhas noras, para si, para a sua família, para as suas colegas da rádio. E hoje vou dedicar os parabéns ao meu sobrinho Carlinho, que fez anos ontem, mas ontem não pude ligar. Parabéns para ele, vinha um dia muito feliz, já passou. Beijinhos. E para a minha família, ouvintes e participantes, parabéns a quem faz anos mais e pronto, e para quem gostar, e até amanhã, e um beijinho, tudo bom.
6: Obrigada, tudo bom. Um beijinho para si, obrigada.

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2: Aguardamos a sua participação. Acabamos de escutar É Tão Grande o Alentejo, de Buba Espinho. Aguardamos a sua participação através do 284-437-001. Vamos lá ligar.

0: Vamos passar à próxima participação. Muito boa tarde.
1: Boa tarde, Maria José.
0: Olá, dona Maria.
1: Olá, Maria.
0: Está a ligar-nos da Vidigueira.
1: Da Vidigueira.
0: Vamos dizer a frase, dona Maria.
1: É mais um dia, faz favor.
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0: Isso mesmo, e a música que vamos ouvir?
1: Gostava de ouvir As Flores do Alentejo, Uma à Tua Escolha.
0: A dedicatória.
1: Para dedicar aos meus netos, ao meu marido, à minha Ana, à minha tia Rosa, à minha tia Catarina, às minhas manas, aos meus sobrinhos, às minhas sobrinhas, ao Rada Vigueira, e para quem gostar de ouvir.
0: Uhum. Obrigada, tudo bom e até amanhã.
1: Tudo
0: um beijinho,
1: bom.
0: Obrigada.
1: Amanhã.

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2: Vamos passar à próxima participação. Muito boa tarde.
3: Boa tarde, Maria José.
2: Olá, boa tarde. Boa tarde, Dona Antónia, que está a ligar-nos de Alcaria da Serra. Vamos à frase, Dona Antónia.
3: Nova técnica, grande variedade de azulejos e pavimentos, qualidade abaixo de parede, vamos à fronteira.
2: E a música que vamos ouvir?
3: O Frei Irmão da Câmara, o Lenço de Dizer Adeus.
2: A dedicatória?
3: É para todos os ouvintes e participantes que gostarem, foi. Boa tarde para todos e boa sorte.
2: Uhum. Obrigada, tudo bom. E até amanhã, okay. Dona Antónia.
3: Até amanhã.
2: Obrigada, boa tarde. Vamos escutar o Lenço a Dizer Adeus, de Frei Irmão da Câmara.

0: e o lenço a dizer adeus. Passamos ao próximo pedido. Muito boa tarde.
1: Boa tarde.
0: Olá, boa tarde. Estou a falar com o senhor.
1: Está a falar com o senhor de Amaciar.
0: De Pias. Muito bem, senhor Zé. Vamos dizer a frase.
1: Nova técnica em azulejos, pavimento, qualidade da parte de ser rosados à fronteira.
0: A música que vamos ouvir.
1: A moda do meu chapéu por 72 de Aldeia Nova.
0: E a dedicatória?
1: Dedicatória é por Zé Grande, Santa Madouro, Zé Barriguita, por João Gabriel, Chico Sapateiro, Zé Baião, Dona Donzelica, Dona Cunha Carapiço, Maria Helena, e para você, para toda a gente que esteja a sintonizar.
0: Obrigada. Boa tarde.
1: Boa tarde, até amanhã.

0: Acabamos de escutar esta música, A Moda do Meu Chapéu, do Pedro Mestre e os Cantadores de Aldeia Nova de São Bento. Vamos aguardar a sua participação até bem perto das 17.
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0: Vamos aguardar a sua participação. Vamos lá ligar 284-437-001. Está livre neste momento, por isso é o momento certo para ligar.
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2: Vamos passar agora sim à próxima participação. Muito boa tarde.
3: Boa tarde, Maria José Mota.
2: Boa tarde, estou a falar com
3: Bruno José.
2: E o Bruno que está a ligar-nos de Beja.
3: De Beja.
2: Vamos dizer a frase, Bruno.
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2: E a música que vamos ouvir?
3: É o Luís Represas.
2: O tema? Sim, a dedicatória.
3: Dedicar à minha família, a vocês aí na rádio, à Dona Vitória Ramírez, ao Sr. Manuel da Flórida e aos ouvintes da rádio.
2: Uhum. Obrigada pela participação. Boa tarde, Bruno.
3: Boa tarde.
2: Até amanhã. Obrigada. Tchau.

0: Acabamos de escutar Luís Represas com este tema, o tema Feiticeira, para escutar e recordar esta grande voz que nos deixou ontem aos 69 anos. Aguardamos a sua participação, vamos lá ligar 284-437-001, 22 minutos nos separam das 17 horas.
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0: Aguardamos a sua participação até bem perto das 17 horas. Continuamos com música, também com esta edição de hoje da sua música.

0: Aguardamos a sua participação. Vamos lá ligar. Acabamos de escutar O Sol do Monte, do Cruzeiro. Vamos aguardar a sua participação através do 284-437-001. Participa até às 17 horas.
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0: Vamos passar à próxima participação. Muito boa tarde.
3: Boa tarde, Ana Maria José.
0: Olá, boa tarde. Estou a falar com...
3: Teresa Farias.
0: Que está a ligar-nos de onde, Dona Teresa?
3: De Moura.
0: De Moura. Está tudo bem por aí?
3: Está muito calor.
0: É o tempo dele. Vamos dizer a frase, Teresa.
3: Diz uma ajudinha que há muito tempo que não ouço a rádio e estou perdida na frase.
0: Então vamos lá. Nova técnica.
3: Nova técnica.
0: Grande variedade de pavimentos e azulejos.
3: Grande variedade de pavimentos e azulejos.
0: É Rosal de La Frontera.
3: É Rosal de La Frontera.
0: A música que vamos ouvir qual é?
3: É Os Bandidos do Cante.
0: E a dedicatória?
3: É especial para o amor da minha vida, que faz hoje 12 anos.
0: E é tudo?
3: É tudo.
0: Olha, um beijinho, muitos parabéns. É. Para o Fiote.
3: Obrigada.
0: E para si também. Um dia feliz para os dois.
3: Obrigada,
0: obrigada. Boa tarde, obrigada.

0: Rosaldo à Fronteira.
1: É Rosaldo à Fronteira.
0: E a música que vamos ouvir?
1: Bonnie Taylor. Uma
0: o tema à nossa escolha e a dedicatória.
1: É porque gostou de ouvir.
0: Obrigada. Boa tarde, boa Manuela. Até amanhã. Vamos até terminar amanhã. A edição de hoje da sua música, voltando amanhã no mesmo horário, entre as 15 e as 17. Boa tarde. Fique bem.

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0: 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São 5 horas. 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
1: Existem pessoas que têm a característica de serem muito possessivas. Apegam-se de uma forma exagerada a tudo o que desejam, seja por coisas, ideias, pessoas ou situações, prejudicando a sua saúde mental e emocional por conta de tanto apego. O apego, quando excessivo, mantém-nos reféns da vida, fazendo com que o nosso dia-a-dia se torne pesado e sem alegria. Sendo assim, o ideal seria mesmo estarmos sempre preparados para aceitar possíveis transformações, como uma mudança de emprego ou de casa, a troca de um carro, o final de um relacionamento e até mesmo a morte de uma pessoa querida. Sabemos que essas perdas podem gerar muito sofrimento, mas precisamos encontrar uma maneira pacífica de encarar as decepções e continuar a nossa vida da melhor forma possível. Embora pessoas mais sensíveis tenham mais dificuldade em adaptar-se a esse tipo de situações, pois necessitam de mais atenção dos outros para realizarem as suas tarefas, é necessário entender que a prática do desapego não vai transformá-las em pessoas mais frias e distantes. Pelo contrário, fará com que se tornem pessoas mais calmas e receptivas, podendo desta forma aceitar as mudanças de um modo mais compreensivo, sem grandes tumultos emocionais. Pense nisto e seja feliz.
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3: 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São 6 horas. 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
4: 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São 7 horas no coração do Alentejo. 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

0: 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São 8 horas. 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
3: 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São 9 horas. 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
1: 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São 10 horas. 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

0: 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São 11 horas. 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